0: Obrigado. E aqui na esquerda, nosso guitarrista Max Viana.
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